paese orgoglio apprezzato, gritando con Argentina, Argentina 2, Inglaterra 0, Diego, Diego, Diego Armando Maradona, gracias a Dios, por el fútbol, por Maradona, por esas lágrimas, por este, Argentina 2, Inglaterra 0.